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1: Pois é, sintonia do 88.1 FM, já não está de volta a Lima Boa para mais uma edição de Boa Magazine Matinal na Boa Manhã, 8 horas e 20 minutos, no horário habitual de arranqueza Boa Magazine Matinal. Pois é, não te espero que botife boa noite de sono, de descanso. Agora, obviamente, não te fazer votos para botem um ótimo dia e que tudo te corra direito nesse dia de hoje. Ali é som de boa rádio comunitária, Notarita comunica para boa diretamente dali de África Stanta, dali de nojo quartel-general, onde é que não te fazes o Magazine Matinal, página online. Caro ouvindo, te espero que bota direito, boa tive um boa noite de sono, a voto hoje é para botar um ótimo dia. Nos menu, o peixe dia de hoje é o menu de sempre, daqui a pouco não tem feriados e eventos cíclicos, não tem factos e acontecimentos históricos, previsão meteorológica para o dia de sal, santo do dia, reflexão matinal e leitura de imprensa online nacional, segunda hora não tem informação na rádio Alemã, informação desportiva, horóscopo do dia, previsão de tempo a nível nacional, terceira hora boa música, quarta hora espaço convívio. Menu do dia de 8 até 12, manhã RC, 12 em quarta agenda de informações, 13h30 até às 15h, alô comunidade, 18 em quarta agenda e 18h30 programa religioso. Então, motivos para vos estar ligado, mas hoje na sintonia de 88.1 FM. É sempre um prazer saber que botei lá de lavotos de rádio comunitário para botar um ótimo dia, para botar um dia abençoado, um dia cheio de coisas boas. Para boa que já está na trabalho e que te dá mais um bocadinho, um bom dia de trabalho, que te ser um dia de trabalho produtivo. Para boa que está na casa, também te goza mais um dia de férias, um dia de folga, vou saber. Bom descanso, que tudo te corra direito, descansa, recupera energias e bateria e recarrega baterias. Para boa que aniversariante nesse 10 de setembro, parabéns, muitas felicidades, saúde, paz e prosperidade. Ainda, caro ouvinte, para boa também que...

Espero que tudo está a correr bem nesse dia 2. Também não trabalha que a cadeia regional de sal passou da saúde da Tugênela com votos de um bom dia. Então, o hospital de sal também passou da Tugênela com votos de um bom dia. No hospital, como sempre, deseja tudo doente, votos de uma rápida melhora e de um rápido regresso ao ativo. Nota a seguir para senhoras e senhores de negócio, bom dia de vendas, é que de ser um dia de vendas produtivo. Senhoras e senhores de volante, senhores condutores, quem te trabalha na corre, um bom dia de trabalho, condução sempre com muita prudência. Queria som de 88.fm, som de boa rádio comunitária, nós não teríamos sempre disponível para boa, diretamente dali da zona de África 70, passá-lo através de nossa frequência amiga e da África 70 para o mundo, através de nossa página online. Há vou saber, nós é a Rádio Comunitária de Espargos, no tecido Odlina, Centro Comunitário da África 70. Qualquer cozinha que vou boa rádio, qualquer anúncio, qualquer publicidade, qualquer informação, vou saber, boa rádio, Talina, Centro Comunitário de África 70. Daqui a pouco notava a primeira oferta musical, mas antes nota de oblique, previsão de tempo passal, reencia 8 horas e 24 minutos alta com temperatura de 28 graus, umidade 83%, vento 19 km/h, céu nublado. Para tudo esse dia de hoje, nota também tem temperatura entre 27 a 29 graus e nota também tem um dia de céu nublado. Caro vindo, nota também tem um dia, mas a gente falou no escriolo, um dia tudo bafote. Grinha-se então, 8h24, temperatura está na 28 graus, umidade 83%, vento de 19 km/h, céu nublado. Pense quinta-feira ali, temperatura também está entre 27 a 29 graus, e não também tem um dia de céu nublado. Mais para frente, na nossa segunda hora, de forma pormenorizada, não te oblique previsão de tempo a nível nacional, mas Instituto Nacional de Meteorologia e Geofísica.

Já seria do grande Zé Delgado, ali na Boa 88.1 FM. Caro vindo, hoje é dia 10 de setembro, amanhã é 11, dia de festival. Mês de setembro, hora não saber, mês de Jatsal, data de atividade esportiva, cultural. Ontem não tive noite de guitarra, hoje tem Pedra de Lume em concert, uma atividade que é fazida para a Câmara de Turismo, parceria com a Câmara Municipal. Amanhã não tem festival, várias atividades. Então, 10 de setembro é dia 253 do ano no calendário gregoriano, está faltando 112 dias para a final de Ezon. A nível de feriados e eventos cíclicos, hoje é dia mundial da prevenção do suicídio, pois é, dia 10 de setembro é dia mundial de prevenção do suicídio. Na Brasil hoje é dia do gordo, também na Brasil hoje é dia da luta contra a gordofobia, de Fidmatch, no território brasileiro. Pois é, hoje dia 10 de setembro é dia mundial de prevenção do suicídio, na Brasil é dia do gordo, dia da luta contra a gordofobia. A nível litúrgico, no Poder Flob de São Nicolau de Tolentino, hoje é dia de São Nicolau de Tolentino, protetor das almas do purgatório. Nicolau nasceu nas Marcas em 1254, na diocese de Fermo. Ainda adolescente conheceu os agostinianos e foi atraído pela vida monacal, a qual se consagrou um tolentino. Foi um ascete de sorriso amável, de longas orações e jejuns, sempre acompanhados pela simpatia e caridade. Desde os seus 7 anos de idade, as suas preocupações eram as orações, o jejum e uma enorme compaixão pelos menos favorecidos. Nisso se resumiu sua vida. Penitência, amor e dedicação aos pobres, virtudes alinhadas a uma fé incondicional em Nossa Senhora e na Virgem Maria. Aos 14 anos fui viver na comunidade dos agostinianos de Castelo de Santo Angelo como ablato, isto é, sem fazer os votos perpétuos, mas obedeceu às regras. Mais tarde ingressou na ordem e no ano de 1274 fui ordenado sacerdote. Nicolau possuía carisma e dons especiais. Sua pregação era alegre e consoladora na província divina, o que tornava seus sermões empolgantes. Tinha um grande poder de persuasão pelo seu modo simples e humilde de viver e praticar a fé, sempre na oração e na penitência, cheio de alegria em Cristo. Com seu exemplo, levava os fiéis a praticar a penitência, a visitar os doentes e encarados e a dar assistência aos pobres. Essa mobilização de pessoas em torno do ideal de levar consolo e a palavra de Deus aos necessitados dava-lhe grande satisfação e alegria. Em 1275, devido à saúde debilitada, fui para o convento de Tolentino, onde fixou definitivamente. Lá veio a tornar-se um dos apóstolos da confessionária mais significativos da Igreja. Passava horas repleto de compaixão para com todas as misérias humanas. A fama dos seus conselhos e de sua santidade trazia para a paróquia fiéis de todas as regiões, ansiosos pelo seu consolo e absolvição. A incondicional obediência, o desapego aos bens materiais, a humildade e a modéstia foram as constantes da sua vida, sendo amado e respeitado por seus irmãos da ordem. No dia 10 de setembro de 1305, ele fez sua última prece e entregou o seu espírito nas mãos do Senhor, antes de completar 60 anos de idade. Foi enterrado na sepultura da capela, onde se tornara célebre confessor e celebrava suas missas. O local tornou-se meta de peregrinação. Os milagres atribuídos a ele não cessaram de ocorrer, atingindo os nossos dias. Pois é, então, se não falar um bocadinho desse santo, é que também marca o dia de hoje. Hoje é dia de São Nicolau Tolentino, protetor das almas do purgatório. Hoje também é dia mundial de prevenção ao suicídio.

Grande Zé Delgado, Lima Nós, nesse quinta-feira, véspera de fim de semana grande, quer dizer, no fim de semana podia ser grande, mas segunda-feira ainda dia 14, próximo terço feriado, dia 15, dia de Nossa Senhora, mas segunda-feira tenho que regressar para a luta. Vamos a isto, alguns factos históricos, é que também que é dia 2, dia 10 de setembro, estou começando de 1721, da flop do Tratado de Nystad, fim da Grande Guerra do Norte entre a Rússia e a Suécia. Em 1724, Johann Sebastian Bach lidera a primeira execução de Jesus, Der Dumien Celeb BW 78, uma cantada coral baseada num hino de paixão de John Rist. Em 1796, o rei José I de Portugal assina a lei que estabelece a primeira região demarcada do mundo para a produção de vinho, o vinho do Porto, e cria a Companhia Geral de Agricultura das Vinhas de Alto Douro, com sede na cidade do Porto. Em 1798, na Batalha de St. George Cay, Honduras Britânicas derrotam a Espanha. Em 1808, é lançada a Gazeta do Rio de Janeiro, primeiro jornal imprensa do Brasil. Em 1813, os Estados Unidos derrotam a frota britânica na Batalha de Loch Ari, durante a Guerra Anglo-Americana de 1812. Em 1837, o líder Ferrompilha, Bento Gonçalves, foge da prisão e volta a comandar a rebelião. Em 1846, Elias Rune recebe um patente para a máquina de costura. Em 1858, George Murray Sellar descobre o asteroide 55 Pandora. Mais histórias. Em 1858, George Murray Sellar descobre o asteroide. Em 1898, a Imperatriz Elizabeth da Austrália é assassinado por Luigi Lucchini. Em 1918, Guerra Civil Russa, o Exército Vermelho captura Kazan. Em 1919, a Austrália e os aliados assinam o Tratado de Saint-Germain-en-Laye, reconhecendo a independência da Polónia, Hungria, Checoslováquia e Jugoslávia. 1936, primeiro campeonato mundial de motociclismo individual é realizado no estádio do Wembley de Londres. 1937, nove nações participam da Conferência de Nyon para tratar da pirataria internacional no mar Mediterrâneo. 1939, Segunda Guerra Mundial, fim da Batalha de Wisna, episódio ocorrido durante a invasão da Polónia, com a vitória alemã sobre as tropas polonesas. Em 1942, Segunda Guerra Mundial, o Exército Britânico realiza um desembarque anfíbio em Madagascar para relançar as operações ofensivas dos aliados na Companhia de Madagascar. Em 1943, Segunda Guerra Mundial, no decorrer da Operação HC, as tropas alemãs iniciam a ocupação de Roma. 1960, nas Olimpíadas de Verão em Roma, Abdé Bikila se torna o primeiro africano subsaariano a ganhar uma medalha de ouro, vencendo a maratona com os pés descalços. 1961, no Grande Prémio da Itália, um acidente provoca a morte do piloto alemão de Fórmula 1 Wolfgang von Trips e três espectadores que são atingidos por sua Ferrari. 1967, o povo de Gibraltar vota para continuar a ser uma dependência britânica em vez de se tornar parte da Espanha. 1974, Guiné-Bissau ganha independência de Portugal. 1977, Amit Djabobi, condenado por tortura e assassinato, é a última pessoa a ser executada pela guilhotina na França. 2001, Toninho, do PT, prefeito da cidade de Campinas, São Paulo, é assassinado. 2002, a Suíça, tradicionalmente um país neutro, torna-se um Estado-membro das Nações Unidas. 2004, criado pelo Conselho de Segurança das Nações Unidas, a missão das Nações Unidas para a estabilização do Haiti. 2005, descoberto o satélite natural de Eris Dysnomia. 2007, o ex-primeiro-ministro do Paquistão, Nawaz Sharif, retorna ao Paquistão após 7 anos de asilo, após um golpe militar em outubro de 1999. 2008, o grande colíder de Andrões de CERN, descrito como o maior experimento científico da história, é inaugurado em Genebra, Suíça. 2017, o furacão Irma
atinge a costa de Cujoy Cay, Flórida, como categoria 4, depois de causar danos catastróficos em todo o Caribe. Irma resultou em 124 mortes e 64,76 bilhões de dólares em danos. 2019, pisoteamento durante a celebração de Ashura em Karbala, Iraque, mata pelo menos 31 pessoas e fere outras 100. 2022, Carlos III oficialmente aclamado como rei do Reino Unido, Inglaterra, Irlanda do Norte e todos os países membros da Commonwealth. 2024, Tufão Yagi deixa pelo menos 780 mortes em 7 países da Ásia. Alguns factos e acontecimentos históricos é que te marca este dia de hoje.

Grande Zé Delgado, Limanoji 88.1 FM, boa rádio comunitária de Espargos, Matabapa, uma reflexão matinal, nota regressa já já ali na boa 88.1 FM.

A fé é tratar as coisas que não são como se já fossem. É celebrar o milagre que ainda não aconteceu como se já tivesse acontecido. É já pensar no nome do bebê antes de poder engravidar. É você já celebrar aquilo que Deus prometeu que faria no futuro, mesmo enquanto isso ainda não esteja palpável para você no presente. O fato de algumas coisas ainda não serem palpáveis não significa que Deus não esteja fazendo. Porque eu creio sem ver, certamente os meus olhos verão. A palavra da fé é o que mudou a minha história e vai mudar a sua história também. Então a gente faz assim: Deus, se você fizer, eu faço. Mas as nossas promessas nada mais são do que uma expressão de falta de fé, porque a gente está dizendo: se você fizer, aí eu faço. A fé significa: Deus, porque eu sei que você já vai fazer, eu entrego, porque eu creio que o Senhor já moveu, eu derramo, porque eu creio que o Senhor já abriu, eu descanso. Alguém está comigo, pelo amor de Deus? A dinâmica da fé é tratar as coisas que não são como se já fossem. Qualquer coisa que fuja disso não é fé. Se você não está usando a sua fé para coisas impossíveis, você não está usando a sua fé. O otimismo pode te levar a lugares interessantes, mas só a fé pode te levar a lugares impossíveis. Quando você se move mesmo antes de coisas naturais acontecerem, coisas sobrenaturais vão acontecer. Coisas sobrenaturais estão à espera de alguns passos de fé que você precisa dar. Tem milagres que a gente ainda não viveu por conta de passos de fé que a gente ainda não deu. Aquele que bate, a porta se abre. Aquele que procura, ele encontra. Então a verdade é que tem muitos milagres que estão esperando os nossos passos de fé. Existem limites que a estratégia consegue me levar, mas para passar desses limites, só a fé em Deus consegue me fazer chegar lá. Você pode ter uma boa estratégia, um bom business plan, você pode ter pessoas que te ajudem, você pode ter pessoas que te indicam, você pode ter um bom networking, mas a grande verdade é que tudo isso te leva a viver algo extraordinário, mas só a fé te leva a viver algo sobrenatural. O extraordinário é bom, mas o sobrenatural, ele só acontece pela fé. Impossibilidades para o homem natural são o final de uma estação. Impossibilidades para o sobrenatural são o início do novo de Deus. Então tem coisas que a gente olha como sendo uma impossibilidade. Na verdade, pelos olhos da fé, elas são um passaporte para um novo nível em Deus. Eu sei que às vezes ouvir isso no momento que a gente está mal, de um pastor que parece estar bem, pode parecer quase como alguém falando de forma romantizada, sem saber o que eu estou passando. Mas eu estou falando como alguém completamente dependente de milagres todos os dias, para te lembrar que se você crer

São milagres. Eu prefiro uma porta fechada por Deus do que uma porta que Deus não abriu. Para você viver a vida que sonha, você precisa abrir mão da vida que leva. Isso tem a ver com posicionamentos, isso tem a ver com até com expectativas em relação a milagres. Isso tem a ver com a forma como você se move, como você pensa, a forma como você busca, como você mergulha, a forma como você confia em Deus. Ei, decisões estão ligadas diretamente a todas as áreas da nossa vida. A verdade é que o primeiro passo para a gente chegar a algum lugar é decidir que não quer estar mais aonde nós estamos. O poder da decisão está ligado justamente em você decidir não estar mais onde você está. O problema é que muitas vezes a gente reclama do que está vivendo, mas não se move para viver algo novo. A gente reclama do que está acontecendo, mas não se move para que aconteça algo novo. Grande verdade é que nem todo mundo que está caminhando em círculos percebe que está caminhando assim. As nossas decisões são uma expressão do estado em que o nosso coração está. Provérbios 4:23 diz: sobre tudo que se deve guardar, guarda o teu coração, porque dele procedem as fontes da vida. Emoções doentes geram decisões doentes. Emoções em desordem fazem com que a tua história entre em desordem. Sabe, a gente precisa aprender a lidar com emoções, a gente precisa aprender a lidar com o passado. Tem pessoas que não conseguem fluir, não conseguem enxergar o futuro que Deus preparou, porque ainda estão acorrentados no passado, esquecendo-me das coisas que ficaram para trás. Eu avanço. Não tem a ver só com esquecer, mas você também precisa avançar. Tem gente que fala: não, eu já esqueci do que fizeram. Ok, mas você começou a avançar? Porque não tem a ver só com deixar o passado para trás, tem a ver com você começar a caminhar em direção ao futuro. Sabe, esquecer é uma decisão, mas avançar também. Você não precisa carregar tanto peso, irmão. Pode ser leve. A gente sabe que precisa mergulhar mais. A gente sabe que precisa confiar mais. A gente sabe que precisa descansar mais. Mas não é o que a gente sabe que muda a nossa história. É o que a gente faz com aquilo que a gente sabe. O que vai mudar a tua história não é o quanto você sabe, mas é o quanto você vive aquilo que você sabe. A gente pode optar por ficar sempre adiando decisões, ou a gente pode entender que todas as vezes que eu adio uma decisão, eu adio um milagre também. As nossas decisões definem o que a gente vai viver, irmão. Então para de colocar em outros a responsabilidade que é sua. Para de reclamar de decisões que você ainda não tomou. Para de reclamar de circunstâncias. Mas a economia está quebrando, e daí? Mas tem portas se fechando, e daí? Você só precisa de uma. Entenda isso, irmão. As circunstâncias não podem diminuir a nossa expectativa. Sabe, a gente passa por muitas coisas que não precisávamos passar. Tem muitas decisões erradas que a gente toma, e no final a gente quer espiritualizar dizendo que são a vontade de Deus. A gente precisa entender, irmão, que as nossas decisões, elas estão diretamente ligadas na construção da nossa história, do nosso destino.

0: Assim foi a nós habitual a reflexão matinal. Agora, no Tabimbapa, o que é que a imprensa online te trazer, imprensa de jornais de praça, o que é que está a trazer para esse dia de hoje? Então, como se for para essa trazer, prevenção de suicídio quando o silêncio fala e os sinais de sofrimento podem esconder-se por trás de um estou bem. Ainda fogo, acidente, famílias das vítimas dizem-se destroçados e a enfrentar dor profunda. Fogo, acidente, câmara segura alojamento para acompanhantes de vítimas transferidas para o Hospital da Praia. Fogo, acidente, Joana Rosa defende apoio psicológico aos adolescentes afetados pela trauma. Presidente interino do MPD apela a serenidade e defende idoneidade do GAP após eleições internas. Ministro da Educação promete mudanças na forma de ensino. Ministro da Educação promete mudanças na forma de ensino para aliviar alunos e professores. Brava comunidade piscatória de Furnas satisfeita com reforço da produção de gelo. Expo Tour 2026 arranca com apelo à diversificação de ofertas turísticas nacional. Porto Novo, Baía de Tarrafal de Montrigo dispõe de potencial turístico único no centro do turismo. Porto Novo, contemplado com construção de 3 miradouros turísticos. São Nicolau, moradores de Palhial apelam a mais intervenções para melhorar condições de vida. Fogo, acidente no autocarro, transportava 38 passageiros e acidente fez 25 mortos e 13 feridos. Fogo, acidente no Ia Silva, regressa à ilha e defende reforço da proteção civil e apoio das famílias. Santo Antão, mulher viva quase 2 décadas em casa degradada e teme desabamento do teto. Ilha do Sal, 34ª edição do Festival de Santa Maria, terá entrada livre e aposta no ambiente e na solidariedade. Documentário Pedra de Sal resgata memórias e identidades da ilha com relatos de gerações. Florenço Varela destaca a importância da educação moral e religiosa católica em nova obra. Coleção História para Meninos disponibiliza 10 livros bilíngues em crioulo e português. Desporto, Sandieta Siqueira defende política de proximidade com clubes para elevar nível competitivo. A Câmara Municipal da Praia já executou 11 infraestruturas esportivas e prevê requalificação do Estádio da Várzea em 2027. Voleibol, Fernando Pinto destaca reconhecimento aos campeões do Interclube. Ainda futebol, Vozinha entre os 10 nomeados ao troféu Yashin para melhor guarda-redes. Já não sei de Infopress para Jornal Expresso das Gírias. Prevenção do suicídio, quando o silêncio fala e os sinais de sofrimento podem esconder-se por trás de um estou bem, o afastamento dos amigos, a irritabilidade, o silêncio prolongado, a perda de interesse pelas atividades habituais ou a um parente, aparente melhoria após um período de grande angústia, podem passar despercebidos, mas, em alguns casos, podem revelar sofrimento psicológico e profundo. O governo prepara mudanças no modelo de avaliação para aliviar professores e alunos. O ministro da Educação pretende mudar o modelo de avaliação nas escolas. As alterações devem começar ainda este ano, como parte de uma intervenção de fundo que deverá incluir mudanças na legislação, informou o ministro da Educação, Formação Profissional, Ensino Superior, Ciências e Inovação Política. Presidente interino do MPD sai em defesa do GAP e apela à contenção das acusações. O presidente interino do MPD, Eurico Monteiro, saiu hoje em defesa dos responsáveis do gabinete de processo eleitoral, garantindo confiar na sua honra e apelou aos militantes que evitem acusações públicas e privilegiam os mecanismos internos de resoluções dos diferentes. Fogo. Acidente Genoveva consola neto no hospital, mas esconde a notícia que a irmã morreu. No Hospital do Fogo, Genoveva Barros consola o neto, sobrevivente do desastre, que morreram 25 pessoas, dizendo-lhe: o vovô está cá para quando precisares, mas esconde uma notícia que serão os psicólogos a dar. São Vicente Armazém ainda Ficasse reabre depois de obras de 25 mil contos. O Ficasse reforçou a sua capacidade logística na região norte do país com a inauguração das obras de remodelação e ampliação da Armazém Regional de São Vicente. O espaço foi totalmente reabilitado num investimento de 29 mil contos financiado pela Cooperação Lixamburgosa. O ANE recebe novo Conselho de Administração liderado por Dair Carvalho. O Hospital Universitário Agostinho Neto formalizou esta terça-feira, 8 de setembro, a passagem de pasta para o novo Conselho de Administração liderado pelo médico Dair Antunes de Carvalho, que assume a presidência de maior unidade hospitalar do país. Ilha do Sal acolhe a 34ª edição do Festival de Santa Maria. A Câmara Municipal do Sal já apresentou o cartaz oficial da 34ª edição do Festival de Santa Maria, um dos maiores momentos de celebração de música, da cultura e da identidade da música do Sal. Volume de No Ofício do Bem Comum, apresentado em São Vicente. O Presidente da República, José Maranhães, fará esta quarta-feira, fez na passada quarta-feira 9, em São Vicente, a apresentação ao público do quinto volume da obra No Ofício do Bem Comum, que reúne os principais discursos proferidos pelo chefe de Estado durante o quinto ano do seu mandato. Empresas e negócios, Hilton Cabo Verde Sal Resort, distinguido como melhor resort de Cabo Verde nos World Travel Awards 2026. O Hilton Cabo Verde Sal Resort recebeu o prémio de melhor resort de Cabo Verde nos prestigiados World Travel Awards, um dos programas mais respeitados da indústria das viagens, que distingue a excelência do turismo e na hospitalidade a nível mundial. Assim foi passagem para a imprensa online nacional. Agora é informação na Rádio Alemã de W.
1: ...que a plataforma Decide entregou hoje ao Ministério Público e com o qual quer provar que a violência policial vitimizou mortalmente mais de 400 pessoas nas manifestações pós-eleitorais de 2024 em Moçambique. É sobre este tema que abrimos a Praça Pública desta quarta-feira, 9 de setembro. Contigo deste lado, António de Deus.
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1: A plataforma Decide entregou hoje ao Ministério Público mais de 1000 ficheiros que, segundo a organização, comprovam casos de violência policial durante as manifestações pós-eleitorais em Moçambique. O Movimento da Sociedade Civil afirma que esta é a terceira vez que submete ao Ministério Público evidências de alegados crimes cometidos pela Polícia da República de Moçambique. Em entrevista à DW África, Wilker Dias, diretor executivo da plataforma, revelou que as novas provas apresentam imagens e registros mais claros e explícitos da atuação violenta das forças policiais.
3: Nós entregamos vídeos e também fotografias das que foram os atos praticados pelos agentes da polícia em todo o país, neste caso em diversos pontos do país, em que desses vídeos ou desses materiais apontam situações, a título de exemplo, em que a polícia não usou a força para dispersar a população, com o intuito de dispersar a população, mas sim para matar a população. Entregamos também fotografias de pessoas feridas, vídeos de projéteis, fotografias de projéteis com os referidos números também. Por um outro lado, das pessoas que deram entrada às diversas unidades sanitárias e por aí vai. Então, é uma miscelânea de conteúdos que foi entregue, que é para comprovar que foi uma ação coordenada de norte a sul do país.
1: É a terceira vez que a plataforma Decide entrega o que considera provas de violência policial das manifestações pós-eleitorais de 2024. O que falhou nas primeiras duas e se acredita que desta vez o Ministério Público irá mesmo abrir processo que desejam?
3: Bom, as duas primeiras vezes o Procuradoria-Geral da República dizia que não conseguia abrir os ficheiros que estavam corrompidos. Esperamos que desta terceira vez seja de vez e que consigam de fato abrir, porque verificou-se isso na presença, foi passado tudo na presença dos mesmos e estava tudo a abrir. Esperamos que desta vez possam abrir o ficheiro, porque só para ter ideia, a resposta que isto leva, neste caso concreto, para esse tipo de ações leva a figurança mais ou menos 3 meses, ou seja, desde que fizemos a entrega do último pendrive, levaram 3 meses para informar-nos que não estavam a conseguir ter acesso ao mesmo.
1: Recordo também que a ONG que lidera fez queixa-crime contra Bernardino Rafael, ex-comandante-geral da Polícia da República de Moçambique. Qual o ponto de situação deste processo?
3: Uma das condicionantes é a abertura destes ficheiros, por isso é que nós não sabemos qual é o andamento para já do processo, porque, para efeito, nós até vamos pedir uma audiência com a procuradora para saber em que pé estamos, porque a última vez que falamos, o comando da polícia, geral da polícia, mostrava dificuldades em identificar o paradeiro de alguns dos que foram comandantes provinciais para que pudessem ser ouvidos, e não nos foi dito mais nada. Então será importante ouvirmos da procuradoria em que pé está o próprio processo, porque os outros processos a nível nacional parecem estar mais céleres, e o que de fato interessa ao povo, que é a responsabilização pelas vidas humanas, isto não está acontecendo. Então nós vamos pedir uma audiência para a Procuradoria, com vista se calhar ao mês de outubro, possamos ser ouvidos.
1: Wilker, já lá vão quase 2 anos das eleições de 2024. Acredita que a sociedade civil está mais próxima da justiça que procura, ou ainda sente entraves?
3: Eu acredito que a sociedade está mais unida do que nunca. A prova disso foi este, o fato de nós termos lançado esta campanha em cerca de 36 horas nós conseguimos arrecadar mais de 400 vídeos, então isso já é muito, diz muito sobre aquilo que nós fomos preparando ao longo deste tempo, e acho que estamos mais unidos. Leva tempo que louvar o processo, nós vamos conseguir alcançar esse objetivo.
1: Ouviste Wilker Dias, diretor executivo da plataforma Decide. E é sobre este tema que lançamos a pergunta de hoje da Praça Pública. Se acreditas na responsabilização dos autores das mortes nas manifestações pós-eleitorais em Moçambique há já quase 2 anos, chama agora à Praça Pública DW a jornalista Madalena Sampaio, que está a acompanhar as reações nas nossas redes sociais.
4: Olá, boa noite. É de facto um tema que tem gerado muitos comentários, e a maior parte dos ouvintes e seguidores da DW não acredita na responsabilização dos autores das mortes nos protestos, mas também há quem tenha alguma esperança, como Nelson Nhacala, que diz que se deixarmos de acreditar, amputamos os pés de quem tenta lutar contra a corrente. Lembra que hoje foram entregues mais provas a moçambicanos que estiveram lá a quando dos acontecimentos. Enfim, diz, é preciso continuar a tentar. Gabriel Alexandrino afirma que desde que ninguém fique impune, que sejam todos julgados um por um. Todos devem responder. Isaac Arlindo comenta: quando ouvimos que são necessárias provas para investigar a má atuação da polícia durante as manifestações, surge uma pergunta legítima. Será que as imagens, os vídeos, os testemunhos, os feridos e as vidas perdidas não mereciam por si só uma investigação séria, independente e transparente? A pergunta que fica é: quem vai responder pelas vidas que foram perdidas? Este é um debate que vai certamente continuar nas nossas redes sociais.
1: Obrigado, Madalena. Um debate que é alimentado por ti, caro seguidor e ouvinte da DW. Também podes continuar a deixar mensagens nas nossas redes sociais, no Facebook, no YouTube, no TikTok e, obviamente, também no WhatsApp. E 3 meses depois do assassinato do bispo Osório Sítor Afonso, o caso continua sem respostas. Na cidade de Quelimane, cresce o receio de impunidade, enquanto os líderes religiosos apelam ao respeito à vida humana. A reportagem é do correspondente da DW, Marcelino Moia.
5: Já passaram 3 meses desde a morte do bispo Dom Osório Sítor. Na altura foi solicitada uma investigação rápida sobre o que aconteceu. Nas ruas de Quelimane, teme-se que o caso caia no esquecimento.
6: Foi um dos momentos mais tristes que eu vivi, porque o religioso é o representante de Deus nessa fase da Terra. Agora, quando formos a assassinar o tal representante de Deus, então este é o cúmulo da maldade.
5: Esta quarta-feira, os líderes religiosos na Zambésia exigiram o respeito pela vida humana perante relatos de perseguição e morte de cidadãos moçambicanos.
7: E é isto que nós precisamos de vincar claramente, porque ninguém tem que ser talvez espezinhado ou separado porque tem um pensamento diferente ou contrário.
5: Em meados de junho, 3 pessoas foram detidas, acusados de estarem envolvidos no assassinato do bispo. Até aqui, os 3 envolvidos cumprem prisão preventiva. O que se pode esperar relativamente a este caso nos próximos dias?
8: Havendo prisão, vai ao juiz, o juiz depois vai fazendo a fiscalização da prisão através do Ministério Público para que veja se há procedimentos ou pressupostos para que haja soltura, ou então se vai a julgamento.
5: Enquanto aguarda-se pela resposta dos órgãos de justiça, a Diocese de Quelimane emitiu um comunicado há dias interditando todas as celebrações e festejos nas comunidades. Reclamando para a DW, Marcelino Moia.
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1: O ministro da Saúde moçambicano revelou hoje que pelo menos 54 profissionais foram expulsos no ano passado por más práticas no setor e prometeu mão dura e tolerância zero, avisando que não haverá piedade para essas infrações. O SENICE considerou que estes comportamentos, praticados por uma minoria, prejudicam a imagem dos milhares de profissionais que trabalham no setor, defendendo que a resposta deve passar pelo reforço da responsabilidade, da ética e da qualidade no atendimento à população.
9: Vamos ser muito implacáveis nesta componente. Mão dura nesta componente. E quando esta componente do mau atendimento, das cobranças ilícitas, do roubo de medicamentos, tiver rosto, não haverá piedade. Tolerância zero. Eu sinto alguma vergonha quando sou confrontado com esta questão do atendimento ao povo moçambicano. Por isso, colegas, o nosso compromisso é que temos que ser reconhecidos como o contingente ou o grupo que acabou com o mau atendimento, acabou com as cobranças ilícitas, acabou com o furto de medicamentos.
1: E o Tribunal Judicial da cidade de Pemba ordenou a devolução de um computador, dois telemóveis e um tablet apreendidos ao jornalista moçambicano Estácio Valói há quase 3 meses, após considerar concluídas as diligências que justificaram a apreensão dos equipamentos. A decisão revoga a medida de apreensão dos equipamentos utilizados pelo jornalista no exercício da sua atividade profissional, segundo a informação divulgada hoje pelo Instituto de Comunicação Social da África Austral. E o presidente de Moçambique, Daniel Chapo, apontou hoje a violência baseada no género como um problema social, pediu o envolvimento dos homens para erradicar este mal e apelou ainda ao envolvimento de todos para alcançar 0 casos a nível nacional. O chefe de Estado falava em Maputo na abertura da 8ª Conferência Nacional sobre Mulher e Género, que reúne durante 2 dias instituições nacionais, parceiros internacionais e regionais para promover um diálogo nacional de alto nível. E em Angola, o encontro entre o Sindicato Nacional de Professores e a Ministra da Educação, realizado hoje, terminou sem avanços, disse à agência Lusa o secretário-geral da Associação Sindical. O SINPROF convocou 4 dias de greve, o primeiro já para 21 de setembro, em protesto contra o alegado incumprimento do acordo celebrado com o Executivo em janeiro. Segundo o secretário-geral do SINPROF, Admar Djinguma, a conversa com a ministra da Educação, Érica Aires, foi um diálogo de surdos, cito, porque o SINPROF entende, e passo a citar, que o diálogo só tem valor se no final do dia se repercute na resolução dos problemas dos professores. E na Alemanha, o chanceler Friedrich Merz acusou hoje a Rússia de ter planeado durante meses o ataque com um drone carregado de explosivos encontrado no aeroporto de Leipzig. O braço de ferro entre Berlim e Moscou agrava-se, como nos conta Guilherme Correia da Silva.
10: O chanceler Friedrich Merz esteve hoje no Parlamento Alemão, Bundestag, e foi isto que ele disse sobre o drone carregado com explosivos encontrado há um mês no aeroporto de Leipzig. Este ataque foi planeado na Rússia durante meses e foi direcionado especificamente contra a Alemanha, e só por mero acaso é que se evitou danos materiais significativos e que pessoas ficassem feridas. É um acaso que ainda está por esclarecer, pelo menos publicamente, embora Berlim responsabilize diretamente a Rússia. Moscovo rejeita as acusações. O presidente Vladimir Putin diz que faltam provas. Onde estão as provas? As provas acabaram de ser plantadas. Moscovo disse que as acusações da Alemanha são o início de uma verdadeira guerra. O drone foi encontrado junto a um avião de cargo ucraniano. O aeroporto de Leipzig, no leste da Alemanha, é usado pela NATO e pelo exército alemão e para apoio logístico à Ucrânia. Questionado sobre se o incidente pode ser visto como um ataque à NATO, o presidente norte-americano Donald Trump respondeu: Eu falo com Putin e conheço muito bem. Putin não tem intenção de atacar território da NATO. Palavras de Donald Trump.
1: Pelo menos 14 pessoas morreram e outras 11 ficaram feridas hoje numa explosão de origem desconhecida num armazém de armas do Ministério da Defesa na província de Idlib, noroeste da Síria, segundo o balanço preliminar das autoridades. Esta é a segunda explosão nesta região em apenas 10 dias, depois de um carro carregado de munições ter explodido, causando pelo menos 5 mortos no passado dia 1 de setembro. E no futebol, já decorre mais um dia, o segundo dia da primeira jornada da fase liga da Liga dos Campeões. A esta hora, o Barcelona vence o Feyenoord por 2-0 e aqui na Alemanha, o Stuttgart recebe e vai vencendo o Viking por 3-1. Ainda esta noite vamos ter o Liverpool-Atlético Madrid, Napoli-Arsenal, o bicampeão da Europa Paris Saint-Germain, Slovan Bratislava e o Sporting Clube Portugal em Lisboa recebe os turcos do Galatasaray.
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1: Cabinda lidera os casos de Mpox em Angola, com 264 casos confirmados entre 381 notificações. Duas pessoas morreram e 37 continuam internadas, segundo o mais recente balanço das autoridades sanitárias. A província recebeu 30 mil doses de vacina e reforçou a vigilância epidemiológica para travar a transmissão local da doença.
11: A situação levou ao reforço da vigilância epidemiológica e a preparação de uma campanha de vacinação para travar a propagação do vírus. Até o momento, a doença já causou duas mortes em Cabinda. A primeira vítima foi uma mulher de 46 anos, que morreu na sexta-feira, 28 de agosto. A segunda morte ocorreu na quarta, 2 de setembro. Tratava-se de uma pessoa de 37 anos que também tinha uma infecção crónica e não resistiu às complicações associadas à doença. O secretário provincial de saúde, Ruben Gucco, disse que foram reforçadas equipas de vigilância epidemiológica.
12: Cabinda, a nível do país, representa o epicentro do Mpox, ou variola dos macacos. Sabe que a vacina é um recurso importante no âmbito da imunização para a prevenção, neste caso, da doença Mpox, e é ali que recebemos cerca de 30 mil doses.
11: A ministra da Saúde, Silvia Lutucuta, admitiu que a província partilha uma fronteira extensa e porosa com a vizinha República Democrática do Congo.
13: Temos casos de transmissão local, portanto, verificamos que a maior parte não tem história de viagens.
11: Em resposta ao aumento de casos, o secretário provincial de saúde anunciou o reforço das medidas de controlo em hospedarias consideradas de risco.
12: Identificamos com condições higiênicas muito precárias, com situação muitas vezes da própria roupa de cama, vários usuários, semanas e semanas o mesmo lençol, então, culminar no encerramento dessas hospedarias.
11: Outra preocupação das autoridades sanitárias em Cabinda é o estigma enfrentado por pessoas afetadas por Mpox. Segundo as autoridades, alguns pacientes têm evitado procurar tratamento por receio de discriminação, o que pode agravar o seu estado de saúde e dificultar o controle da transmissão. Perante o surgimento de novos casos, as autoridades recomendam à população que mantenham as medidas de prevenção e procure assistência médica perante o aparecimento de sintomas compatíveis com a doença. A governadora provincial Cabinda, Susana Abreu, reconheceu que o combate à doença constitui um desafio.
14: Temos este desafio, esta situação que nos assola. Temos pacientes que se livram desta doença. Neste momento, temos agora conosco 30 mil doses de vacinação, portanto vamos dar prioridade aos nossos profissionais de saúde. Como vimos agora, demos o pontapé de saída para que os nossos profissionais de saúde, os da linha da frente, tenham a proteção total, enquanto também servem a nossa população.
1: E o Mpox continua a circular em várias regiões do mundo e nos últimos anos o vírus ganhou novas dimensões e variantes. Mas de onde vem o Mpox? Como é que é transmitido e o que podemos fazer para reduzir o risco de infecção? A Sara Arnaud explica-nos.
15: O Mpox é causado pelo vírus MPXV, que circula principalmente entre roedores da África Ocidental e Central. Foi identificado pela primeira vez em humanos em 1970 na República Democrática do Congo. O vírus pode passar de animais infectados para pessoas e depois ser transmitido entre humanos através de contacto físico próximo. O contágio pode acontecer pelo contacto com lesões, bolhas, crostas ou fluidos corporais de uma pessoa infectada, mas também através de secreções respiratórias, relações sexuais ou objetos contaminados. Para reduzir o risco de infecção, as autoridades de saúde recomendam evitar o contacto físico próximo com pessoas infectadas, não partilhar roupa, toalhas ou roupa de cama, lavar frequentemente as mãos e, ao cuidar de alguém infectado, usar proteção adequada. Existem também vacinas que ajudam a prevenir a infecção e a reduzir o risco de doença grave. A vacinação é recomendada para pessoas com maior risco de exposição e em contextos de surto. O Mpox ganhou dimensão global em 2022, quando o clado 2B se espalhou por mais de 100 países. Desde 2024, a preocupação estendeu-se ao clado 1, considerado mais severo, que tem provocado um aumento de infecções na África Central.
1: Prevenir é melhor que remediar. E é assim que colocamos ponto final à Praça Pública de hoje. Voltamos amanhã com o melhor da informação. Até lá, mantém-te on nas nossas redes sociais, Facebook, TikTok, YouTube e, é claro, no nosso WhatsApp. É só pesquisar e seguir DW Português para a África. Eu, António Deus, tal como ontem, vou voltar a juntar-me ao nosso editor Guilherme Correia da Silva para ver mais uma noite de Liga dos Campeões, mas... fica prometido, volto a estar contigo amanhã, à mesma hora, no mesmo sítio, na tua Praça Pública DW. Um abraço, até amanhã.

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1: Cinturinha então de 88.1 FM, aquele abraço para a boa que te digo, assim foi uma habitual viagem da cidade de Madbon e também até nos compromissos publicitários. Não tem mais bom então, peso segunda hora de manhã, se daqui a pouco não tem horóscopo do dia, previsão de tempo a nível nacional e também não tem informação desportiva, fica ligado para nós. Bom dia para a boa. Estou a esperar que já bote meu café, bota forte para ter 15 dias de trabalho, boa que treina trabalho, bom dia de trabalho para boa. Boa que está na casa de relaxão, um bom descanso nessa semana de Festival de Praia de Santa Maria. Pois é, no outro vi banda Morgan Heritage, que é essa banda ali que tive no festival na 2018. Festival de Praia de Santa Maria, sempre trazer bons bandas de reggae, mas... Infelizmente, na Zona Lica, tem um bom banda de reggae no festival, mas já tive bons bandas. Não tenho vi Morgan, que já tive no festival, já tive Alpha Blondie, já tive Steel Pool, já tive Tikan Jaffa Coli, Gentleman, Alba Rossi, Anthony B, Fanta Monja. Festival de Praia de Santa Maria sempre passeia grandes nomes de reggae. Ainda tem mais, ainda tem mais que grinha assim. Kimani Marley. Queria assim memória, já que a Tita, que a Tita recorda mais. Mas no flop tem festival, que tem reggae, mas tem outros grandes grupos, é que te vai passear na festival de praia de Santa Maria. 9 horas e 42 minutos, bom quinta-feira. Bom, ontem tive noite de guitarra. Noite de guitarra já é uma noite que te dispensa qualquer tipo de apresentação, sempre que grandes apresentações, grandes guitarristas, grandes instrumentistas. Hoje tem atividade na Pedra de Lume, Pedra de Lume em Concert, essa atividade que é feita para a Câmara de Turismo. E amanhã tens dois grandes dias de festival e também tu diste te renqueote que cheio atividades, apresentações livres a nível desportivo, várias atividades desportivas que a Câmara Municipal bate a promover enquadrado nas festividades de município de Sal, mês de setembro, nos mês de nós, Jetsa.

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Vamos à previsão do tempo hoje, dia 10 de setembro de 2026, então não também tem céu parcialmente nublado ou nublado, por vezes encoberto, com possibilidade de ocorrência de chuvisco ou chuva em zonas altas, de sota vento e chuva fraca ou moderado, acompanhado de trovoados nas ilhas de Barlavento Ocidental. Visibilidade boa, igual ou superior a 10 km, passando a moderado igual ou inferior a 8 km, durante a precipitação. Vento de este e sudoeste, soprando fraco ou abonançoso de 6 a 19 km/h, por vezes moderado de 20 a 28 km/h, em sectores de Barlavento Ocidental, no período

Vamos a 88.1 FM, vamos então ao horóscopo do dia, previsão de deuses. Estou começando na Áries, Carneiro, que está a trazer. Previsão de deuses, horóscopo do dia, Carneiro, que está a trazer o diálogo no casamento com sócios e em qualquer parceria ficará muito mais fácil a partir de hoje, com Mercúrio na sua área de relacionamento. Já a vida íntima pedirá mais profundidade, será bom momento para encarar o que precisará mudar nas suas relações. Comece um novo trabalho ou um tratamento de saúde, diminua a pressa, sucessos. Touro, as parcerias entrarão em uma fase de transformação e de busca do que poderá ser construída para o futuro, bom para aprofundar vínculos ou para finalizar relações que não somam. A partir de hoje, Mercúrio facilitará as comunicações de trabalho e a organização quotidiana. Uma onda de energia positiva envolverá a carreira e as finanças. Lança o seu projeto Gêmeos. Urano estacionará em seu signo e redefinirá sua imagem, seu jeito de se apresentar e de se posicionar. O cuidado com o corpo e com a rotina passará a ter outro peso. Bom para sair do automático. A partir de hoje, a vida familiar ficará mais gostosa. Mercúrio facilitará o diálogo com os filhos e trará mais entendimento no amor, mais conforto e segurança pela frente. Câncer, o amor, a relação com os filhos e projetos autorais entrarão em uma fase mais intensa e verdadeira. Um pouco

de diplomacia ajudará a resolver um assunto familiar sem conflitos desnecessários. O começo do dia poderá ser agitado e um pouco fora do prumada que deixe consequências. Espera tarde para tomar decisões. Novidades chegarão de vários lados. Leão, a vida em família ganhará mais afeto. Você poderá sentir vontade de cuidar da casa, reunir pessoas queridas ou se aproximar das suas raízes. Mercúrio favorecerá conversas gentis e ajudará a encontrar as palavras certas, mesmo em assuntos delicados. Não responda no impulso e, se o dia começar tenso, respire, cuide de quem ama. O acolhimento será mútuo. Virgem, conversas, encontros e deslocamentos movimentarão o dia e trarão informações importantes. Mercúrio facilitará negócios, contratos financeiros e favorecerá escolhas capazes de equilibrar o orçamento. Amanhã poderá começar acelerado, não tome decisões apressadas, resolve um problema de cada vez, à tarde tudo se organizará melhor. Libra, Mercúrio entrará em seu signo e ajudará você a se expressar com clareza. Ao mesmo tempo, o dinheiro pedirá escolhas mais conscientes. Observe para onde a sua energia e seus recursos estão indo antes de assumir novos compromissos. Não deixe a pressa dos outros definir o ritmo da sua manhã. As finanças ficarão mais equilibradas. Acalme o coração. Escorpião, Vênus em seu signo inaugurará uma fase de mais receptividade, confiança e abertura para renovar suas imagens. Nem tudo precisará ser mostrado ou explicado agora. Algumas questões já moderarão melhor longe da curiosidade alheia. Pela manhã, não dê importância excessiva a uma inquietação passageira. Se cuide, magnetismo e poder de atração em alta. Sagitário, a vontade de desacelerar constatará com convites, conversas e novidades trazidas pelos amigos. Um assunto antigo pedirá silêncio suficiente para ser compreendido e, quem sabe, finalmente encerrado. Escolhe uma prioridade, termine o que começou e aguarde o momento do dia para você. À noite, crie planos para o futuro, popularidade em alta. Capricórnio, amigos e projetos em grupo trarão trocas mais profundas e a possibilidade de criar novas alianças. Na carreira, Mercúrio favorecerá apresentações, negociações e conversas com pessoas que poderão abrir seus caminhos. O começo do dia poderá parecer confuso. Não tire conclusões antes de ter todas as informações. Viagens a dois intensificarão a vida íntima. Aquário, a carreira estará em destaque. O dia trará aumento de prestígio e de popularidade, conquista novos públicos, estudos, viagens e experiências diferentes também despertarão intensidade e ajudarão a alargar os horizontes. O amor e a criatividade pedirão espaço para o inesperado. A ansiedade de manhã poderá embaralhar escolhas. Responda sem pressa. Peixes, viagens, estudos e novas experiências reacenderão sua curiosidade e mostrarão caminhos que ainda não tinham sido considerados. Uma conversa sobre dívidas, acordos ou dinheiro compartilhado esclarecerá o que pertence a cada pessoa. De manhã você estará mais sensível, evite tomar decisões, espere a mente clarear. Rumos diferentes pela frente. 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Yes!

Vamos interromper a Morgan Heritage, já não tem na nossa página desportiva. A nível regional, hoje é dia de finais de torneios, tudo enquadrado na festividades de município do Sal. Nota como sepa. Eu comecei então para torneio Interilhas, que ontem tive meias finais, não também conferi resultados nas meias finais. Santo Antão, Sal venceu Santo Antão por 5 bolas a 2, que golos de Santo Antão foi marcado para rival de Marvin, para Sal marca André, Marvin marca, André marca 2, Marvin marca e Galas também marca 2 golos. Naquele outro meias finais, Brava e Santiago. Santiago venceu Brava para 6-4, quem marca foi 2 de Cláudio, 3 de Nalido e 1 de Edmilson, e Brava, quem marca foi 2 de Helder, 1 de Henry e 1 de Alexandre Baptista. Pois é, então, final do torneio entre ilhas, hoje, 8 horas, na Polidesportivo dos Parques, Sal, seleção de Sal e seleção de Santiago. Cadê a som de rádio comunitária? Liga Next Cup, Next Gen Cup, liga da nova geração, da próxima geração, taça do município de sub-23, equipa de FIS, então vence equipa de Jack Sawyer por 1-0, equipa de FIS então vence essa competição. Quem que campeão foi FIS, vice-campeão Jack Sawyer, melhor jogador do torneio Tux de FIS, melhor marcador Léo Jack Sawyer, guarda-redes Mendes Batite, Tiago de FIS, equipa Fair Play, equipa de Jack Sawyer. Foi assim a atribuição de prémios no torneio Next Game de Câmara Municipal. Organizado pela FIS, mas com patrocínio da Câmara Municipal. Notado flop finais, já no flop desse final de hoje, 8 horas na Polisportivo, hoje 4 horas na cidade de Santa Maria, no tem final de torneio não federados, Senegal e Arasgui. Senegal e Arasguita joga a partir de 16 horas, lá no Estádio de Juca, final de torneio municipal de não federados, final de torneio municipal Interzonas, Ribeira Funda, Machado Matias, 4:30 no Estádio Marcelo Leitão. Os dois torneios também ali, que tem enquadrado na festividades do município de Sal. Então, hoje é dia de finais das provas destes torneios coletivos. Ainda tem mais atividade esportiva também está decorrendo. Falta hipismo, ciclismo, tem atividades na praia, falta futebol de sete, futebol feminino, falta de atividade, mas a maioria já está concluída, enquadrado na festividades do município. Então, quem está na Santa Maria, Troia, final de não federado, Arasgui, Senegal, e quem está na cidade de Espargos, 4:30, Ribeira Fundo e Chano Matias, também de forças, na torneio de futebol de 11 de não federados. A nível regional, é isto. A nível internacional, não estou começando a Liga Portuguesa, onde Benfica fechou o calendário, está a vencer por 3 bolas a 0, por 4 bolas a 0, que foi 3, foi 4 bolas a 0, que equipa de Benfica vencer a Moreirense. Benfica que ajusta o calendário, ajusta-se a calendários, dá um jogo em atraso da terceira jornada. Agora, passando para a Liga dos Campeões, Sporting venceu Galatasaray para 3-1, Barcelona venceu Feyenoord para 5-1, Stuttgart venceu Vikings para 3-1, Liverpool venceu Atlético de Madrid para 2-1, PSG venceu Slovan Bratislava para 6-1 e Arsenal venceu Napoli fora, no estádio Diego Armando Maradona, por 1-0. Hoje tem mais um dia de Champions, Fenerbahçe-Mahoma, da Liga 3:45, Fenerbahçe, Mahoma, 3:45 Cabo Verde. Ainda 3:45 tem PSV, mas Shakhtar Donetsk. 6 horas, Bayern Munique, Godoblin. Manchester United, Sabah, como Leipzig e Slavia de Praga, Malense. Jogos agendados para hoje de Liga dos Campeões. Ontem, na taça da Liga Inglesa, Chelsea venceu Leeds United por 6-3. Chelsea segue em frente na Taça da Liga Inglesa. Na Taça Libertadores de América, Palmeiras venceu Quito por 1-0 e Estudiantes venceu Estudiantes e Corinthians empatou 1-0. Estudiantes marca gol Luxet, jogo de começo do Real, mas pronto, depois que acabou do Real. Luxet, antes de dois minutos de jogo, Estudiantes marcou um gol e Corinthians então empatou o jogo com um igual. Libertadores da América, que é a Liga dos Campeões da Zona Sul-Americana. Então, hoje tem mais um jogo de quartos finais, hoje 11:30 da noite,
de Independiente del Valle, ma Flamengo. Pois é, hoje, 11h30 da noite, tem Independiente del Valle, ma Flamengo. Jogo é 11h30 da noite. Pois é, ontem também não tive a Liga Saudita. Al Nassr venceu a Baclub por 2-1. Mais uma jornada, jornada 6 de Saudi Premier League, Liga Saudita de Futebol. Equipa de Cristiano Ronaldo venceu a Baclub por 2-1. Pois é, hoje então, ainda a nível de futebol, no Bodeflop Braga, desgaste jogo em atraso de jornada 3 hoje, 6h15 tem estreia da Amadora, Má Braga. 6h15 então, estreia da Amadora, Má Braga, jogo da 7 de terceira jornada, Braga, deve ser certo, calendário Braga também, equipa estreia da Amadora. Para a Liga dos Campeões, 3h45 não tem jogos que já no Flobli, 3h45 então tem Fenerbahçe Má Roma, PSV Má Shakhtar Donetsk. Quando for 6 horas, Bayern Munique Go Dublin, Manchester United Seba, como Leipzig e Slavia de Praga, Lens, futebol então à vontade para Boia. Acabou de ser destes finais que já no Flob hoje, lá na Santa Maria 4 horas, Senegal Marasguita joga final de torneio de município de não federados, e nas partes 4h30, Zona de Ribeiro Fundo e Zona de Charles Matias joga final do torneio Interzonas. E logo mais à noite, a partir de 8 horas da noite, Seleção de Sal e Seleção de Santiago joga final do torneio Interilhas de Futsal. Então, para o Boca é Mano de Esporte e para o Boca é Mano de Esporte também um dia cheio de atividade desportiva nesse calor, então cheio de atividades.

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Então, de Rádio Comunitária de Espargos, mais uma edição de Espaço Convívio na Boa Rádio Receptor. Quero abraço, bom dia, obrigada pela preferência, pela sintonia, nos espero que você goste de estar de nós. Agora, aqui na última parte, onde eu também complementa esse espaço matinal e na Boa Rádio Comunitária de Espargos, através de nós, Espaço Convívio, vou te uma mensagem e nota toca música de boa preferência. Quero abraço, manter ligado na sintonia, a partir de agora, fazer seleção musical, deixa mensagem na página de Manhã RC. Na página da comunidade 1241-3855, ouve de música de boa preferência.

Boa música na boa Rádio Comunitária dos Fargos. A partir de agora, a seleção musical está na boa monte, a boa mensagem, bobo de música, de boa preferência. Hoje não estou começando a pedir nos ouvintes. Crisolita, escreve-nos bom dia, Fábio. Quero ouvir Kino Cabral, que a boa preocupa. A boa que está na escuta, Manos, nesse quinta-feira que tem de ser do Festival de Praia de Santa Maria. Já vou saber, tinha boa mensagem na página de manhã RC ou liga 241-3855 e também tem nas páginas de Rádio Comunitária várias vias, bobo de música, de boa preferência.

Pois é, som é de Rádio Comunitária de Parques, Boa 88.1 FM, que digo convívio, o que lhes passa mais sábado do Rádio Comunitária. Bom dia, 11h17, a mensagem, mano, hoje na página de manhã RC, nesta quinta-feira, vou pedir boa música. Então, no tabaco agora, para pedido de nos ouvintes, quero ouvir Timas, Missão Impossível.

Boa música na boa, Rádio Comunitária dos Espargos, chama mensagem, no outro toco a música de boa preferência, até meio-dia, vou saber a boa que está a fazer a seleção musical ali na 88.fm. Agora pedido nos ouvindo Bia, escreveu-nos bom dia Fábio, um grupo de música Josinho Cabral na voz de Dino de Santiago.

Boa música ali na boa Rádio Comunitária de Espargos, digo a música também ali na 88.1 FM, nota Tocobel. Samira, quer ouvir Bugini e Grace perseguindo.

Boa música garantida na boa rádio comunitária dos Espargos, boa 88.1 FM. Volto a seguir pedido nos jovinalistas, escrevendo-nos bom dia, Fábio, que eu ouvi música de William Araújo, Casamento Compa.

Sintonia de boa música, já nota que 11h51, som é de Rádio Comunitária de Espargos, já nota na pedido de nós, Juvin Taylor, que ouvi Nelson Freitas, Baica, Alverde.

Já não cheguei no fim de mais uma edição de este espaço convívio e na boa rádio comunitária de Espargos. Também despedir e pedir nos ouvintes Anísia, escreve-nos, ela quer ouvir música de Dynamo Bússola. Caro fim de semana, um prazer estar de Mabu. Quem tive Limabu desde o Itório, qualquer coisa, é Fábio Vaz. Não tenho amanhã, se Deus assim quiser, para mais o número de amanhã. Mas não tenho história daqui a nada, para mais o número da agenda de informações e mais para frente, para mais o número do nosso espaço Conversa Aberta, dentro de nós, a comunidade. Foi um prazer, obrigada pela preferência. Manter igual de Manoji na 88.1 FM, boa rádio comunitária de Espargos. Então, para nós ouvintes, Dynamo Boia Bússola.

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1: Cinturinha de 88.fm, vamos a avisos e anúncios a essa hora. Começamos com este aviso da Escola Secundária Ramiro Alves Figueira, Formação Técnico-Científica. Por esta via, a Escola Secundária Ramiro Alves Figueira informa aos alunos e demais interessados que se encontram abertas matrículas referentes ao ano letivo 2026-2027 nos horários normais de expediente. Mais informações, contactar a Secretaria da Escola Cita em Lomba Branca pelo telefone 583-4527. 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O Pleno da Educação da Câmara Municipal do Sal informa que se encontra abertas as inscrições para o futuro novo espaço educativo de Ribeira Funda, localizado ao lado do Campo Cifrão, destinado às valências de creche e jardim de infância. Convidamos a todos os pais encarregados de educação, com crianças entre os 3 meses e os 5 anos, a efetuarem a inscrição no Gabinete de Educação, na Biblioteca Municipal Jorge Barbosa, das 8 às 16 horas, munidos da documentação exigida. 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Ainda o Centro Conselheiro do Ministério da Educação, Formação Profissional e Ensino Superior, Ciência e Inovação, informa que as matrículas para EBGA, Educação de Jovens e Adultos, do 1º ao 6º ano, estarão abertas até o dia 21 de novembro. Os interessados deverão apresentar no ato de matrícula os seguintes documentos: fotocópia do cartão de identificação nacional, CNI, ou bilhete de identificação BI, certificado ou declaração de frequência original ou cópia autenticada. Procure a Secretaria da Delegação do Ministério da Educação, Formação Profissional e Ensino Superior, Ciências e Inovação dentro do prazo para regularizar a sua matrícula. 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Por esta via, a Escola Secundária Ramiro Alves Figueira informa aos alunos e demais interessados que se encontra abertas as matrículas referente ao ano letivo 2026-2027 nos horários normais de expediente. Mais informações, contactar a Secretaria da Escola, cita em Lomba Branca ou pelo telefone 583-4527. O Plano de Educação da Câmara Municipal de Sá informa que se encontra abertas as inscrições para o futuro novo espaço educativo de Ribeira Funda, localizado ao lado do Campo Cifrão, destinado às valências de creche e jardim de infância. Convidamos todos os pais encarregados de educação com crianças entre os 3 meses e os 5 anos a efetuar as inscrições no Gabinete de Educação da Biblioteca Municipal Jorge Barbosa, das 8 às 16 horas, munidos da documentação exigida. 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Centro Concilio do Ministério da Educação, Formação Profissional, Ensino Superior, Ciência e Inovação. Informamos que as matrículas para EBGA, Educação de Jovens e Adultos, do 1º ao 6º ano, estão abertas até o dia 21 de setembro. Os interessados deverão apresentar no ato da matrícula os seguintes documentos, fotocópia de cartão de identificação nacional CNI ou bilhete de identidade BI, certificado ou declaração de frequência original ou cópia autenticada. Procure a Secretaria da Delegação do Ministério da Educação, Formação Profissional e Ensino Superior, Ciências e Inovação dentro do prazo para regularizar a sua matrícula. 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Pois é, caro ouvindo, assim foi mais um espaço de avisos e anúncios aqui na sintonia de 88.1 FM. 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
1: Cinturinha de 88.fm, vamos a avisos e anúncios a essa hora. Começamos com este aviso da Escola Secundária Ramiro Alves Figueira, formação técnico-científica. Por esta via, a Escola Secundária Ramiro Alves Figueira informa aos alunos e demais interessados que se encontram abertas matrículas referentes ao ano letivo 2026-2027 nos horários normais de expediente. Mais informações, contactar a Secretaria da Escola Cita em Lomba Branca pelo telefone 583-4527. 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O Pleno da Educação da Câmara Municipal do Sal informa que se encontram abertas inscrições para o futuro novo espaço educativo de Ribeira Funda, localizado ao lado do Campo Cifrão, destinado às valências de creche e jardim de infância. Convidamos a todos os pais encarregados de educação, com crianças entre os 3 meses e os 5 anos, a efetuarem inscrição no Gabinete de Educação, na Biblioteca Municipal Jorge Barbosa, das 8 às 16 horas, munidos da documentação exigida. 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Ainda o Centro Conselheiro do Ministério da Educação, Formação Profissional e Ensino Superior, Ciência e Inovação, informa que as matrículas para EBGA, Educação de Jovens e Adultos, do primeiro ao sexto ano, estarão abertas até o dia 21 de novembro. Os interessados deverão apresentar no ato de matrícula os seguintes documentos: fotocópia do Cartão de Identificação Nacional, CNI, ou bilhete de identificação BI, certificado ou declaração de frequência original ou cópia autenticada. Procure a Secretaria da Delegação do Ministério da Educação, Formação Profissional e Ensino Superior, Ciências e Inovação dentro do prazo para regularizar a sua matrícula. 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Por esta via, a Escola Secundária Ramiro Alves Figueira informa aos alunos e demais interessados que se encontra abertas matrículas referente ao ano letivo 2026-2027 nos horários normais de expediente. Mais informações, contactar a Secretaria da Escola, cita em Lomba Branca ou pelo telefone 583-4527. O Pleno da Educação da Câmara Municipal de Sá informa que se encontra abertas as inscrições para o futuro novo espaço educativo de Ribeira Funda, localizado ao lado do Campo Cifrão, destinado às valências de creche e jardim de infância. Convidamos todos os pais encarregados de educação com crianças entre os 3 meses e os 5 anos a efetuar as inscrições no Gabinete de Educação da Biblioteca Municipal Jorge Barbosa, das 8 às 16 horas, munidos da documentação exigida. 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Centro Concilio do Ministério da Educação, Formação Profissional, Ensino Superior, Ciência e Inovação. Informamos que as matrículas para EBGA, Educação de Jovens e Adultos, do 1º ao 6º ano, estão abertas até o dia 21 de setembro. Os interessados deverão apresentar no ato da matrícula os seguintes documentos: fotocópia de cartão de identificação nacional CNI ou bilhete de identidade BI, certificado ou declaração de frequência original ou cópia autenticada. Procure a Secretaria da Delegação do Ministério da Educação, Formação Profissional e Ensino Superior, Ciências e Inovação dentro do prazo para regularizar a sua matrícula. 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Pois é, caro ouvindo, assim foi mais um espaço de avisos e anúncios aqui na sintonia de 88.1 FM. 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
1: Boa tarde a todos, sejam bem-vindos. Hoje é quinta-feira, é um dia que nós nos dedicamos à família. Família que é algo de grande valor, que não tem preço. Mas você talvez tenha uma família e se sente sem uma família, porque dentro de casa não há entendimento, dentro de casa não há paz, dentro de casa não há união. Ou você é uma pessoa que já tentou várias vezes construir uma família e sempre deu em fracassos, sempre deu errado, e você vive com essa culpa, você vive com essa tristeza de não ter nunca conseguido construir uma família do jeito que você sonhou. Daqui a pouco, às 19 horas, nós estaremos num encontro especial por todas as famílias e vamos orar para que Deus ele possa restaurar a sua, se você tem uma, e você que não tem, para que Deus possa criar condições de você ter uma família. Olha, Deus ele tem o poder de transformar a sua situação. Eu quero que você acompanhe a história da Osvaldina, que também tinha problemas familiares. E além disso, era uma pessoa que se sentia triste, vivia angustiada. Mas na Igreja Universal, ela foi restaurada, a família também foi restaurada. Acompanhe, já voltamos.
2: Meu nome é Osvaldina. Nasci num lar com guerra. Minha mãe e meu pai brigavam, tio. Que naquela situação de guerra na casa, meus pais se separaram. Que minha mãe de Manaus levou a gente para São Vicente. Lá na São Vicente, minha mãe conhecia a igreja lá. Mas só que quando ele conhecia a igreja lá, era pequeno, minha pai manda secanos para não ficar junto a ele, para férias, ali na sala. Só que o que ele fazia? Ele que manda nós outra vez, não ficar junto a minha pai lá. E minha pai bem casou, ele bem casou, e minha madrasta, ela estava dando tchau porrada, ela estava por gente tchau na trabalho, não estava sentindo medo dentro de casa, não estava ficar sempre triste. Até um dia, minha irmã lá, eu falei, minha irmã assim, a hora que minha pai está ali, ainda estou um bocadinho alegre, mas minha pai sente medo lá na casa para ficar junto com minha madrasta. Naquela situação, minha irmã bem conta minha pai. Ela conta minha pai fala, por que eu vou ter sentimento a hora que vou estar na casa? Lá, aquele bairro vai perguntar minha madrasta, eles começaram de guerra. Naquela guerra, tive faca. E minha madrasta queria dar minha pai faca. Aquela situação lá, aquela criança me dava triste, me dava chora, me ficava na... Até que as minhas irmãs estavam falando assim, é por causa boa que minha pai e minha madrasta te briga, nunca te chora, aquela situação fica lá. Depois tudo naquele sofrimento lá, triste, bem, minha mãe bem para passar. Ela vem passar, ela vem tomar nós. Só que minha pai que queria dar nós. Minha mãe vai para a justiça, ele ganha na justiça, ele toma nós. Naquela situação lá, vamos ficar mãe e mãe. Só que não é. Que tinha igreja ali, mas mesmo assim não estava na fé, não estava a fazer, mas me era pequeno, ainda nunca sabia assim, ainda nada. Depois, tudo bem, igreja. Minha mãe bem tem um tempo ali na igreja, ele viaja, ele chama na casa de família. Não sei de casa minha família, vou ficar na rua, aquela situação lá, eu não estava a dormir sem comer. Não estava a dizer que sofrimento, não estava a chorar, porque era missão. E comecei a trabalhar cedo, não podia sustentar, porque nunca tinha mais ninguém, porque a minha mãe tinha saído de minha pai. Lá, nunca tinha torna a volta na junto minha pai, porque o tribunal trajena. Vou ficar num ponto ou no outro, naquela situação lá. Lá que comecei na papa igreja, me torna sei. Depois me encontra, sei quando comecei, me encontrei em marido, que queria assim me casar. Não tive que em 3 filhos, naqueles 2 filhos que eu comecei a ser nervosa, tá, qualquer cozinha, moda-se me está a sentir nervo, me está a dar danhas filhos, e moda-se nuvens preta está para me estar a dar, e me estava a dar, moda-se me está a dar uma gente grande, me está a começar a dar soco. Tem um dia que me pega minha filha para me dar soco, e minha marido pega-me na mão e fala assim: vou querer matá-lo. Tudo me era assim vazio, me está a sentir triste dentro de mim. Aquela situação lá. Tem um dia, agora minha filha é mais pequena. Não está na trabalho, ela vem para vir encontrar-me, diga, ela está e um táxi. Está lá perto de minha trabalho. Não quer saber, ela mete a cabeça, bosh, táxi para apanhar uma coisa. Só que táxi dá ré para trás, está quase desal a cabeça, naquele mão, esgrita, quando que esgrita, quando que me bate a menina, debaixo de corno, não sei para levar para o hospital. Diga, lá graças a Deus que não aconteceu nada, mas lá Deus já estava te dando aviso, estou falando para volta para a igreja. Lá quando comecei a decorrer, falei assim: não, tenho que tornar, volta para a igreja, porque é catada para ficar naquela situação lá. Um bata bem e comecei a te libertar, porque me atiu nervosa, nervosa mesmo. Agora um bata traz os meus eu, um bata traz aquele vazio ainda ficar, porque não estava para a igreja, me falei: pô, dá para a igreja, não está só esquenta a cadeira, pois não está bem. Que isso tudo. Depois um dia, no jejum de Daniel, eu falei assim: não, nunca te aceita para me estar do mesmo. Criatura, não sei, a torna a volta, também fica o mesmo jeito? Não. Um dia eu estou lá na oração, na busca, Deus falou assim: é, tra, o que bota no coração? Porque eu tinha uma pessoa que fazia para mim mal, que levava para o tribunal, que nunca tinha nada a ver, eu fiquei assim, chateado com ele. Deus falou: perdoa-lo. Logo que comecei de igreja, eu saí de igreja, eu me dá cara naquela pessoa. Eu falei: eu hoje, quando cheguei lá naquela pessoa, eu voltei, eu falei a ele, eu pedi perdão, não conversa, tem ainda hoje amiga. Lá que não comecei do que é, vai no jejum de Daniela. Eu falei assim: agora eu tenho recebido o Espírito Santo. Porque quando eu estava lá, é só para a igreja, é vazio, nunca estava da importância ao Espírito Santo, porque mesmo sabia o que é o Espírito Santo, nunca estava da importância. Eu também sou, sinta numa cadeira, esgalha, torna-se, um voltar a falar: não, nunca te aceita para ficar do mesmo jeito, porque se um ficar do mesmo jeito, torna-se, também fica nervosismo, também fica aquele trauma. Um voltar a falar: não, nunca te aceita. No jejum de Daniel, no último dia, eu fazia minha pedido, eu falei: Deus, me estás vindo a exaltar. Na hora que comecei, eu tive que ser nova criatura. Eu tive que ser nova Dina. Aquela Dina como era antes, está a ficar para trás. E também sei do altar, eu tive que ser transformado. Lá conjugar, quando conjugar, não me dei conta, uma busca, uma alegria. Uma alegria, bate a busca, está chorando, aquele choro de alegria. Um volta quando termina, um fica lá, diga, que minha filha, nunca tem nem intimidade assim, de abraçá-la. Um abraçá-la, ele volta, escuta-se, ele fala: mamã, minha sobrinha volta a falar: tia, bota diferente. Um volta a falar assim, eu falei: vou receber o Espírito Santo. Um voltar a falar assim: eu recebi hoje a melhor alegria que eu tenho. Espírito Santo, para mim, é tudo. Sim, eu estava a receber o Espírito Santo há muito tempo, que eu estava a sofrer, o que como sofreba? Mas ele é um porto seguro. Queria assim, se eu podia perder tudo em vão. Eu tinha família abençoada, eu tinha minha lar abençoada, mas eu podia perder tudo em vão. Mas Espírito Santo, eu quero perder. Porque é um bem mais precioso que me tem na minha vida.
1: Assim como Deus mudou a vida da Osvaldina, da família dela, Ele pode mudar a sua. Eu quero convidar você desde já a deixar pronto um copo com água. Estaremos daqui a pouco fazendo uma oração, uma súplica, um clamor em seu favor, para que Deus, Ele venha transformar tanto a sua vida, como também a vida da sua família. Na oportunidade, eu quero já convidar você para este domingo. Nós teremos o domingo do Deus Cura hoje. Você talvez tenha familiares que sofrem, e você também sofre com várias dores, várias doenças, vários problemas de saúde. Quem sabe na sua casa o que domina são as doenças, são os vícios, são brigas constantes, e você diz: eu quero a cura, eu ando doente, a minha família anda doente, e nós brigamos sempre, não há entendimento dentro da minha casa. Eu ando estressado, eu ando com pressão alta, eu ando com pressão baixa, eu ando com, enfim, depressão por causa desses problemas, eu ando estressado, eu sou uma pessoa que sofre com tensão de tantos problemas que tem na minha casa, eu ando doente, eu tenho que depender de remédios. Você vai preparar uma garrafinha com água, vai preparar um pão, e você vai levar neste domingo, 9:30 da manhã, em uma igreja universal durante Deus, porque Deus vai curar. Nós fazemos esse desafio. Como ele mudou a vida de Oswaldina, vai mudar também a sua. Vamos ao intervalo, falando de pessoas que vão, aliás, têm estado nos domingos na igreja universal e os resultados que elas têm obtido.
3: Kátia, bota bem de qual zona?
4: Bela Vista.
3: Qual que é a importância para boa de ter participado das reunião de domingo na concentração de fé e milagre?
4: A reunião foi muito importante para mim, onde eu compreendi ser uma pessoa mais com sabedoria. Aprender a lidar com a minha própria pessoa e lidar com pessoas lá fora. Independentemente, cada um tem sua maneira que ele é. Vou ter que bem aprender que através de palavras, vou também conseguir a lidar as pessoas e entender e ajudar também.
3: Quais que as mudanças, sabendo que não tem aquela reunião de domingo, onde é que tem que ter aquela oração que é para a família? Quais que as mudanças que vou ter tido na boa família através do quê? Da oração para a família?
4: Mudança primeiro foi na mim, porque se a boca também, a boca te pode ajudar ninguém. Primeiramente vou ter que ajudar a pessoa, vou também vou receber aquela oração, direção, maneira que vou conseguir ajudar bom mês. Ou é onde é que vou ter rote, hoje através de que lá vou ajudar os familiares. Porque muitas das vezes não te colocar que, aquele familiar é assim, ele que tem jeito, mas tem. Porque primeiramente vou ter que é bom para mudar, que através de boa mudança, o familiar te vai mudar.
3: Qual que é os resultados que vou ter obtido através do uso do gota de milagre?
4: Onde é que eu usava a água de milagre, foi onde é que não tinha um dor. Todo mês, duas vezes para mês, não tinha que ir para o hospital, onde é que não tinha um dor na costa. Eles falaram porque nunca tinha nada, simplesmente que é para uma paracetamol. Uma por causa de bruxo, foi pior. Uma buscar a solução, ele falou, a partir do momento que eu entrar lá, ele dizia, tudo em nome do fato de crer, vai tentar que ele te conheça, mas que ele é um mal que usa. Falar que ele estava a ter um acidente, nunca estava a perder uma perna. Diz que ele dia que eu saí lá de casa de bruxo, agora minha vida é mais tormentosa. Mas a partir do momento que eu chegar ali, usar água de gota de milagre, nem assim, não tem nem que coisa lá, está curado.
5: Patrick, que zona aqui, sabe?
6: E Lenferé.
5: Patrick, falando-lhe, qual que é a importância para a boa dessa reunião de fé e milagre?
6: E a importância dessa reunião ali é muito bom para morar. É um domingo onde eu também com aqueles problemas acumulados durante a semana, aquele estresse, aquelas dificuldades no trabalho, aqueles problemas familiares. O que eu bem ali, eu expressa vos os sentimentos, as preocupações, os problemas. E aquela oração que está fazendo ali também, está durou o tio, está aliviou, está saindo ali em paz, tranquilo.
5: Hoje, o que você tem saído ali, depois de ter participado?
6: Hoje, tem saído ali feliz, com paz, alegria. E sobretudo, aquelas palavras que você dá, aquelas direções que você dá, eu vou colocar em prática lá fora, nos dias normais de trabalho.
5: Patrick, que mudança você tem estado até hoje, depois que você ter começado a participar dessa reunião?
6: E
5: qual que é a maior mudança que você tem estado até hoje?
6: E a maior mudança que tem hoje na minha vida é a mudança interna. Minha forma de pensar, minha forma de hoje, minha forma de encarar o problema. Mediante a diversidade e circunstância, mal que você tem aquela postura, mal que você corre atrás para conseguir resolver o problema. Aquela mudança interna mesmo que marca mais.
5: Patrick, você manuseia naquele propósito de gota de milagre. Você pode falar-lhe que experiência você tem hoje depois de ter feito uso de gota de milagre?
6: E através de gota de milagre tem ganhado vários resultados. Porque é uma água que também colhe de casa, se a Bíblia está falando, tudo aquilo que não apresenta ela, ela torna uma coisa santo. E aquela água te deu força, te deu ânimo. Se tem algum problema de saúde, através das águas sagradas, de ser curado, é muito bom, é muito bom. Então aconselho a pessoa a bem tomar as águas e usa nessas viras.
5: Então vale a pena estar ali todo domingo nessa reunião de familiares.
6: Vale a pena sim, e bom que você lá na casa, então convida para bem fazer. Vamos fazer uma experiência. Não tenho certeza, mas vai ser um domingo abençoado.
5: Nádia, de que zona aqui você está bem?
7: Deixar o Jânio Lima.
5: Nádia, falando de qual que é a importância para você de estar ali todo domingo para participar dessa concentração de fé e milagre?
7: Bom, a mim, domingo para mim é um dia sagrado. Um dia que é aquele primeiro dia de semana, né? Onde quinta-feira, para mim, eu ouvi palavra, para mim, eu comecei a dia diferente, para mim, eu comecei a semana para riba, positivo, com tudo organizadinho. Para a maior hora que estou começando, aquele primeiro dia organizado, então, a semana inteira também, tudo direito.
5: Nádia, como é que você está saindo ali depois dessa reunião?
7: Bom, depois da reunião, você está saindo ali renovada, com mais um aprendizado, com coisas novas, para uma tipo, alguém pode hoje estar bem sempre, toda hora, tudo mais. Tudo vez que vem é uma palavra nova, tudo vez que vem é um ensinamento novo. Então, nunca vou estar saindo ali com o mesmo isso, sempre vou estar saindo ali com algo novo, diferente. Nos vira sempre contínuo. Sempre está acontecendo algo diferente, sempre está acontecendo algo novo, como Deus ele está hoje lá na frente. Então, antes de eu começar um dia novo, antes de eu começar um dia diferente, eu estou saindo ali com um aprendizado novo, ou com o Sereno, eu estou falando, e a mim aquilo que eu ali na reunião, gosto ali na frente e aprendo. Então, eu estou sempre um passo à frente de coisas que sabem acontecer. Então, eu estou saindo ali com mentalidade nova e dentro de casa também, você sabe convive com os familiares, você sabe convive com os colegas, com pessoas. Então, você fica com convivência mais leve.
5: Nádia, você sabe, mas já não dá início a nós a propósito de Gota do Milagre. Você tem estado tão usa, que milagre você tem estado tão hoje, depois de ter usado Gota do Milagre? Partilha conosco.
7: Bom, a minha Gota do Milagre é um remédio santo para mim. Então, sempre, qualquer cozinha que aconteça, seja dentro de casa ou no nosso corpo físico, então sempre não está usando aquele gota, por tudo enquanto. Tudo aquilo que não precisa que está fora de nosso alcance físico, então usa a gota do milagre.
5: Então, tem estado também de pena fazer uso de gota do milagre. Você está recomendando?
7: Tem estado, você gastava um gota de milagre. Então, para mim, tem sido bom e está sempre ali. Cada etapa nova está ali, esse manflanhoso. Cada vez é algo novo, cada vez é algo diferente.
5: Como é que é o nome de senhora?
8: Valentina.
5: De que zona a senhora está bem?
8: De Castelão.
5: Dona Valentina, falando-lhe, qual que é a importância para de participar na reunião de fé e milagres?
8: É muito importante. Quando estiver ali, quero me sempre me adorar a tua mãe. Não sei, feliz.
5: Senhora, tem estado hoje alguma transformação depois que começa a participar?
8: Sim, houve muita transformação.
5: Não cozê?
8: Na minha saúde, na minha família, também na área financeira. Na família era muita confusão, brigas, desentendimento. Mas hoje assim, a família está direito.
5: Família está tudo unida então?
8: Aí, porque tudo e a filha está participando naquela união, né? Já houve uma mudança entre nós.
5: E senhora, você também participa naquele evento dia 3 de abril?
8: Sim.
5: Senhora, você convida a família?
8: Tudo e a família não está bem ali para não ficar na Peracruz.
5: Qual que é a importância daquele evento lá apanhar?
8: A importância é para não morrer de para fora. Que tudo e a família receba o Espírito Santo para não ficar tudo, está servindo a Deus.
5: Faz um convite para pessoas lá na casa para participar nesse evento.
8: Então, convido a todos aqueles que estão na casa, vocês participam nesse evento de dia 13 de abril, porque vai ouvir grande mudança na minha família, assim como acontece na minha família. A minha vida recebe aquele óleo consagrado, que quando não usa, cura todas as enfermidades. E também, não fica liberto de todos os problemas.
1: Daqui a pouco vamos realizar uma oração em seu favor. Eu quero voltar a falar do assunto de família, meu amigo, minha amiga, porque nós estamos preparando-nos para o grande evento da família ao pé da cruz, ali no Estádio Nacional Tubarões Azuis, dia 1 de novembro, às 15 horas. Atenção, dia 1 de novembro, às 15 horas, no Estádio Nacional Tubarões Azuis, teremos o grande e maior evento da família ao pé da cruz, realizada pela Igreja Universal. Na oportunidade, teremos a presença do Bispo Edir Macedo, do Bispo Ameno, do Bispo Domingos, de outros muitos pastores daqui de Cabo Verde que vão estar lá, e as caravanas que vão sair das ilhas para lá. E se você quer estar conosco, procure saber em uma Igreja Universal como se juntar nessas caravanas para orar pela família. A pergunta é: qual é o valor que você dá à sua família? Você sabe qual é a importância, meu amigo, minha amiga, desse evento? Você sabe qual é a grande importância desse evento? É para que Deus venha proteger, é para que Deus venha abençoar, é para que Deus venha trazer a união, a paz dentro de você e dentro da sua família, para que Deus abençoe os seus familiares que estão fora do país, para que Deus proteja os familiares que estão longe de você. Junte-se a nós nesse grande encontro. Eu tenho certeza que coisas maiores vão acontecer. Nós vamos a relatos de pessoas que estão se preparando, testemunhos de pessoas abençoadas pelas mensagens do Bispo Macedo, estarão conosco nesse evento.
9: Meu nome é Kátia. Antes de fazer o propósito para a minha família, dentro de minha casa nunca tinha paz. Tinha o problema de vício, nem a mãe, nem as irmãs, e também nunca tinha entendido o companheiro. Mas depois que passa da fase de propósito para esse, hoje

0: Okin sigisi oração da frase. Gente, ngase que tempo que bispo também visitando ali Cabo Verde. Tanto houve notícia, mas bispo também visitando ali Cabo Verde. Bom, fica tão contente que até imagina.
1: Então, qual que é a expectativa para aquele grande evento que também tem lugar dia 1 de novembro, lá no estádio Tubarões Azuis?
0: A expectativa que ele é minha vida de ser de lá transformado e que ele anda à espera para Cabo Verde inteiro da Estela. E a minha família, tudo na Estela.
1: Já começa a fazer convite?
0: Sim, naquele dia que eu ouvi mais bispo, você também começa a fazer convite.
1: E para aquela pessoa lá na casa, que convite você deixar?
0: Que todo mundo que está ouvindo, que ele é pastela conosco. Tenho certeza, mas está saindo lá outro alto.
1: Nome de senhora?
2: Maria.
1: Dona Maria, senhora já costuma ter alguma experiência com a oração de Bispo Macedo através de programa, de vídeos?
2: Sim, sim, dá hoje sempre. Sempre dá hoje.
1: Palavra que está falando, está ajudando?
2: Sim, está ajudando, durante a força. Sempre que fala, ainda hoje, ainda sinto mais força que fala, ainda sempre ainda sinto, sempre ainda hoje, para o marido ter muita força aqui hoje.
1: E a senhora já está preparada para aquele grande evento, Família ao Pé da Cruz, dia 1 de novembro, lá no Estádio Nacional de Tubarão Jesus? O que você está esperando daquele dia lá, que você também faz?
2: Sim, eu estou preparando, espero só para o dia que ele ia para o banho e para a minha família, espero que venha, mas ainda seja transformado, comigo, tudo em minha família, muito seja abençoado.
1: Então, família, já está tudo convidado?
2: Tudo convidado, tudo preparado, só para o dia que ele ia. De ninguém não para o dia que ele ia para um banho para poder ser bênção do senhor Bispo Marcelo.
1: E para aquela pessoa que está lá na casa, que convite você está deixando?
2: Terceiro convite, ainda convidamos naquele dia, onde não viemos para estar conosco, lá na Paz Nacional, para receber aquela bênção do Bispo de Marcelo.
1: Nome de senhora?
3: Edna.
1: Edna, senhora, já costuma ter alguma experiência com a oração do senhor Bispo e de Marcelo?
3: Sim, senhora. Então hoje às vezes me acompanha, sem palavra, sem oração, é muito motivante, sempre me inspira na palavra e cada vez mais me cresce ser mais obediente à palavra do Senhor, por isso me inspira, tchau.
1: E a senhora já está preparada para aquele grande evento dia 1 de novembro no Estádio Nacional Tubarão Jesus?
3: Se prepara, está radiante, é emoção própria, tenho certeza, mas está certo, é emoção.
1: Você que tinha essa espera daquele dia, mas o que estava a ser para
3: muita bênção, paz na nossa terra, com certeza.
1: A senhora já prepara a família para levar?
3: Ainda não, principalmente só minha marido na casa, já fala sobre isso. Mas tem que estar lá aquele dia, com certeza.
1: Eu até acredito que aquele dia estava a ser marcante na vida de senhora e na vida de família também, senhora.
3: Com certeza, é isso que a gente espera.
1: Que convite a senhora teria para aquela pessoa que está hoje lá na casa nesse momento?
3: Ah, para aqueles dias, pelos bem, com amor, tenho certeza, mas está a ser especial para esse. Como assim também está a esperar, mas está a ser para mim e também está a ser para esse.
4: Prepara o copo com água. 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Ou também faz uma oração para o bó.
5: Neste momento, vamos unir a nossa fé. Vamos falar com aquele que tem o poder de nos abençoar, porque Ele é Deus.

Senhor nosso Deus, invocamos a Ti sabendo que o Senhor nos ouve. Sabemos que há muitas pessoas que neste momento choram, gemem de dor, de angústia, de tristeza, sem saber o que fazer. O Senhor é grande, o Senhor é poderoso. Então mostra esse poder tocando nesta pessoa que se encontra aflita, que se encontra angustiada, vazia, deprimida. Toca nele, toca nela e arranca o sofrimento, meu Pai.

na vida desta mulher e deste homem. Tira essa dor e tudo que não presta e faz mudar a situação de cada uma dessas pessoas. Nós abençoamos a todos, consagramos a água e entregamos todos nas tuas mãos, em nome de Jesus. Amém? E graças a Deus. A sua água está abençoada, beba ela com fé, mas não para por aqui. Esteja conosco em uma igreja universal mais perto de si, de Santo Antão a Brava, onde a nossa sede está ali no Templo Maior, no Paiol do Coqueiro, na cidade da Praia. E nós estamos aqui na Ilha do Sal, nos Pargos, atrás das bombas da Shell. Você dos bairros aqui aos arredores é o nosso convidado. Temos também na Palmeira, atrás da padaria, e na Santa Maria, ao lado da esquadra. Ora, Deus quer mudar e pode mudar a sua vida. Nós estamos de braços abertos também para dar todo o apoio espiritual. Para mais informações, ligue para 800-5001. Deus abençoe a todos, uma boa tarde, até a próxima.